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0: 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Uma ilustração de fé, de perseverança, mas uma ilustração muito interessante. 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

0: 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Tem uma relação com Deus de forma que o Senhor vai instruir para fazer o que é a sua vontade. Amém. Então, você vai fazer coisas que está contra a vontade de Deus, querendo que você aceite a vontade de Deus. Me dá cara de hora Jesus estava contando seu discípulo que estava dando a sua vida. Um de seus discípulos grita: "Não, Kiko, Kiko! Se não matar, não te matar, a mim também de modo de vista. A mim está on com Jesus. O que está passando? Me tem." Jesus disse, ele vai para mim, Satanás. Ela quer e está sendo a vontade de Deus. Viu, irmão? Essa é a fé. Essa é a desejo personal. Bem, o diabo está assim é bom, que o diabo logra de bruxar a diferença entre fé e desejo personal. Ao dia, você está em gente está pedindo ao Senhor para diferentes coisas. 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Um momento de reflexo. Que é a vontade de Deus. 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Está viva para meio de fé em Deus. 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Com outra palavra, egoísmo. 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Lá nós temos um tipo de fé que está tendo firme no princípio de Deus e que nunca lo larga vai. Fé que lo viva de adversária, nuvem na escuridade. E aunque temblando, ele ganha seu caminho da dor de todo obstáculo. Avança vai dentro de esse segundo velo e ele não recebe e bendição não deseja. E fé morto, não está de nada bom para nós. Nós, mestre, temos um fé vivo. E agora é, nós temos uma experiência vivo. Querido irmão, não está nada estranho que Jesus a trata com ele. Bartimeo aqui. Você sabe como? Lá me contava. Tem uma diferença entre, vamos poner um propósito correto para pedir ao Senhor e um desejo de estornar para pedir ao Senhor. Evidentemente, nós estamos mirando Bartimeo aqui a pedir com o propósito correto. De como? Você mira um ponto sumamente importante. Tem seu grito de mudança e está batendo perseverança. Fé sem perseverança está desejo não personal. Egoísmo, vou pôr a minha lei. Porque é para Deus assim, agora aqui, equipe só, ah, você quer desejo, mas tem. Não está feio, está egoísmo. Ora, fé vai acompanhar com perseverança e não vou mirar sempre, Senhor, sua mão está guardando mover. E mesmo com a minha situação aqui, Jesus apara e Jesus avisa e vamos vir. Mas não é mesmo, vamos ser aqui. Uma ilustração de fé, de perseverança, mas uma ilustração muito interessante. Vou te acordar, a Romana te acorda que no passado, ora Deus acaba o mundo com o dilúvio. 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
3: 13.
2: Um viagem da Nazareta a um certo lugar. Ora, na capa direita, um dos discípulos lá disse: Senhor,

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0: 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Deixa eu contar. Tem uma diferença entre vamos poner um propósito correto para pedir ao Senhor e um desejo de estornar para pedir ao Senhor. 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Uma ilustração de fé, de perseverança, mas uma ilustração muito interessante. 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